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meu amigo, minha amiga bauense, estamos por aqui nesta manhã de domingo para fazer o quê? Para recordar, para matar a saudade por conta da música, por conta do baú da menina. Aos finais de semana você sempre vai ter as edições de sábado e domingo com seu amigo aqui comunicando, Adriano Franco, e eu fico muito feliz pela honra que tenho de conduzir esse programa que é um sucesso. Todo final de semana a gente tem mais adeptos pelo baú da menina e a gente acaba chamando carinhosamente de bauense. Portanto, eu e você fizemos parte desta família bauense e vamos a partir de agora, por conta da menina, recordar, até porque um dos nossos lemas é recordar é viver. Então juntos, até as 8 horas a gente vai recordando e vivendo o melhor do passado aqui na programação, menina.

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10: Recordar é viver, é o nosso lema. Estamos iniciando a semana, iniciamos sempre com o domingo, iniciamos sempre com música boa. O seu Baú da Menina, que você já tem o hábito de acompanhar aos finais de semana. Ontem eu estive aqui das 6 às 8 horas e hoje novamente estou aqui e até às 8 da manhã eu tenho esta missão de conduzir a programação menina com você, que se liga sempre aos finais de semana, você que se considera uma bauense ou um bauense que não perde por nada as edições do Baú. Eu te agradeço, tá? Pela parceria e que venhamos mantê-la neste ano de 2026. E seguimos com mais uma sequência que eu preparei para você de músicas do nosso Baú da Menina.

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o presente. Um bom início de semana, o primeiro dia da semana, sim, domingo. E eu espero que o seu domingo venha a ser maravilhoso. Que tudo dê certo, que as coisas aconteçam da forma que você gostaria que acontecesse. Mas, se algo der errado, não pense que é o fim. Que você possa se concentrar, redirecionar a rota e seguir adiante. Até porque é o início da semana. E nada melhor, né, para aliviar a tensão do que ouvir música. E música das boas, isso eu te garanto que até às 8 horas da manhã vamos ter aqui na programação, menina. Então aumenta aí o volume do seu rádio, que até às 8 esta edição do Baú da Menina.

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16: O meu muito obrigado pra você que já está de rádio ligado, possivelmente já está tomando seu chimarrão, ou você que é adepto a um café, seja ele preto, seja com leite, mas o mais importante, além do café, é você estar com o seu rádio ligado e sintonizado aqui na Menina FM. Você que é um baúense, se considera, não perde por nada as edições do final de semana do baú? Que maravilha, eu também não perco por nada, tô sempre aqui conduzindo as edições tanto de sábado como de domingo e fico muito feliz porque a família baúense tem crescido a cada final de semana e que neste ano de 2026 possa ser assim, crescimento, que possamos a cada final de semana receber novos integrantes para que essa família baúense cresça cada vez mais. Seguimos com mais uma sequência aqui.

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Recordar é viver. É isso, é o nosso lema. A gente está voltando no tempo, ou seja, estamos recordando. E para nós é vida, porque estamos no presente e estamos voltando no tempo, lembrando de pessoas, lembrando de momentos, de histórias que você viveu e por conta dos intérpretes aos quais você ouve nas edições do Baú da Menina, você lembra da determinada música que fez parte de um momento da sua vida. Que bom, essa é a nossa missão, de você voltar no tempo e lembrar de como foi bom, né, o momento, a experiência que você teve no passado. Até às 8 da manhã, é as velhinhas que estarão em destaque aqui na programação da menina e eu fico muito feliz em saber que tem muitas pessoas nos ouvindo por todo o estado de Santa Catarina. O nosso muito obrigado por sua parceria. A gente inicia a semana muito bem ouvindo a boa música do Baú da Menina.

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Meu muito obrigado, minha amiga, meu amigo Bauense, você que esteve com o seu rádio ligado ou com o seu aplicativo aberto ao longo dessas 2 horas, das 6 às 8 horas. Foi muito bom para mim, espero que tenha sido muito bom para você. Eu agradeço demais a sua parceria, você que sempre acompanha as edições do Baú da Menina. E olha, eu fico muito feliz quando a gente conversa com alguns bauenses, com algumas bauenses, muitos me dizem: há anos que eu ouço o Baú da Menina, é um dos principais programas da rádio, e a gente fica feliz por este feedback. E a cada dia, a cada final de semana, aliás, nós tentamos de certa forma entregar ainda mais para você. Uma excelente semana, cuidem-se e fiquem agora com o Rafael Luiz. O Rafael vai estar conduzindo esta edição ao vivo do Tchê Menina, em que você poderá também participar mandando sua mensagem no WhatsApp Menina no 2102-6515. Grande abraço, gente, uma excelente semana.

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2: São esses nomes que apresentam esta edição do Tchê Menina do dia 27 de setembro, último domingo do mês 9, esse mês muito especial para todos que são gaúchos de nascimento ou de coração, em que se celebrou a cultura por conta da Semana Farroupilha, mas o mês ainda não terminou. E conforme diz o Baitaca, setembro, mês do gaúcho. Então faltam alguns dias para a gente finalizar este mês 9. E que bom que você já está por aí acompanhando o nosso Tchê, estava ouvindo o baú e agora só trocou a água e preparou talvez um novo chimarrão para mais uma volta. A gente fica feliz por isso, por você estar conectado, como também sintonizado aqui na Menina. A partir de agora, você ouve o Tchê Menina, a música gaúcha em destaque em 5 horas na programação Menina, e não faz sentido algum se você não estiver com a gente ao longo de todo esse tempo. Pode ser um bom dia, a gente sabe que muitos recados a gente não vai conseguir trazer ao vivo, mas estão todos aqui registrados, e o fato de você acompanhar a cultura por conta da música aqui na Menina, para nós já é o bastante, o suficiente. 21026515, esse é o contato aqui do WhatsApp da Menina para você participar. Quero já aqui mandar um abraço para Márcia, do braço do baú em Lhota. Recado também aqui do meu amigo João, do bairro Fortaleza. O meu xará, o Azevedo, lá no bairro Velha, também acompanhando a Menina. A Vera Lúcia de Nascimento. Um abraço pro Ronaldo, que mandou aqui um retrato pra gente da cuia com um símbolo aqui, a bandeira do Rio Grande do Sul. Um abraço, ele tá pedindo perfil gaúcho. Mais recados aqui que chegaram nesta manhã. Bom dia também do Alcido Nitsky. Um abraço, Alcido, obrigado. Benedito, outros caçadores também acompanhando a Menina, a Jéssica. Então são as primeiras mensagens desta manhã de domingo. O nosso muito obrigado. A primeira de várias que a gente vai ouvir, a Alma Gaudéria e a Primavera Pampiana, às 8h09. Até 1 da tarde, o nosso time Menina.

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1: É isso. Isso é o Tchê Menina, até uma da tarde com você e pra você. E eu falava um pouquinho sobre a música do Baitaca, que traz a questão do setembro. Inclusive é uma música nova que a gente está inserindo aqui na programação do Tchê, desde a semana passada, sobre o setembro, mês do gaúcho. E de fato é, porque no dia 20 de setembro de 1835, iniciou, no caso, a Revolução, o início da Revolução, e o ponto alto foi, de fato, o 20 de setembro, data que marcou aí o início da Revolução Farroupilha, e que, obviamente, o reflexo disso se comemora o dia do gaúcho. Inclusive no Rio Grande do Sul, no dia 20 que passou, foi feriado. E tem também a questão da Semana Farroupilha, que ocorre anualmente entre os dias 13 e 20 de setembro. E aí mobiliza, no caso, não só agora o Rio Grande do Sul, mas agora o sul do Brasil, movimentos aqui no Rio Grande do Sul, você percebeu semana passada, o Tia Menina e o Rancho de Taura em vários lugares, de forma móvel, levando, no caso, a cultura gaúcha, mas que no Rio Grande do Sul iniciou por ser lá a comemoração, que mobiliza, no caso, o estado todo com acampamentos, desfiles, festejos. Então, por isso que o mês de setembro para os gaúchos é louco de especial. E louco de especial também é quando a gente recebe o seu recado, seu bom dia, e eu quero trazê-lo aqui no 2102-6515. Oi.
15: Bom dia, Adriano Franco. Bom dia, ouvintes do Tia Menina. Domingão, aquele domingão abençoado a todos, início de semana mais abençoado ainda.
1: Não tenho dúvidas que será.
15: Para não escutar, toque Cadela Baia.
1: Cadela Baia. Tudo de bom. Tudo de bom pra você, Jair. Um abraço. Vamos tocar então aqui Cadela Baia pra ele. Nem é te ouvinte, mas iremos contemplar a solicitação dele. O Valdemar Gaúcho, Vila Formosa, já me mandou aqui a foto do mate. E quantos que gostam, já no início do dia, tomar um chimarrão. Um excelente domingo pra nós. Um abraço aí pra Vera. Mais recado chegando aqui. Inclusive mandou retrato pra gente. Bah, mas esse retrato aqui eu nem poderia ter aberto, né? Foto pesada.
18: Bom dia, Rafael, tudo bem? Sei que não tem pra hoje aí, ó. Uma lateral bovina aí.
1: Puxa, que lateral, hein?
18: Um abraço. Isso aí depois com a raiz forte vai ficar uma delícia.
1: Tá, não me poupe dos detalhes, tio.
18: Tá aí meu filho Thiago aqui, assando desde as 4 horas da manhã.
1: Valeu, Jorge, valeu, Thiago. É isso, só tô observando, agora tô tomando mate, só deixando ela mudar de cor ali, a lateral bovina. Eu sempre gostei de jogar na lateral. Me convida aí, Jorge.
19: Fala, Adriano. Bom dia, Adriano Franco.
1: Bom dia,
19: Santos, motorista de aplicativo. Tô ligadinho aqui na
1: gostosa
19: de ouvir. Rádio Menino FM, vai tocar pra nós. São 3 semanas de tropa de Santana e Itaqui. Beleza? Oferecer pra todos que estão ouvindo a Rádio Menina, pra você, Adriano, sua família.
1: Valeu, meu.
19: Rafael Luiz e todos os gaúchos e não gaúchos que estão ouvindo a programação.
1: É verdade. Valeu. Um abraço pra ti, amigo. Bom trabalho. Tá no trecho, nos dando carona a todos os motoristas de aplicativo, taxistas, a você que trabalha neste domingo, dia 27, e que está nos dando a graça e o privilégio de poder comunicar para você e para sua família. Nosso muito obrigado. Até a uma, nosso Tia Menina. A minha dor...

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0: 9, não, 8h50. 9 não é, vai ser 9 pras 9, mas não é, 10 pras 9. Entendeu? 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É 9 pras 9, tá, gente? Só pra você acertar o seu aí com o nosso. 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
1: Tem chimarrão já aqui no WhatsApp da menina, tem carne gorda, no espeto, no latão. Tem sim, porque você tá mandando pra mim aqui no 2102-6515, pode continuar enviando que a gente vai trazendo o seu bom dia, que pra nós é muito especial. Recado aqui do Márcio Salto Weisman, ligado com a gente. Também um bom dia aqui do Ciro, que deixou um retrato pra nós. Recado também do Canósio, tô em Curitibanos, tá? Acompanhando o nosso Tchê Menina. Valeu, Canósio, obrigado aí por estar longe, mas ao mesmo tempo muito perto por conta da internet. Jerry de Gaspar, abraçando o Zé, o Marcelo Suter, vovô Ed, também João Cabide, Banana, Marcelo, Kraus, enfim, Alexandre, Fabrício, todo mundo, né? O Roberto, lá do restaurante Raul, em Gaspar. Mais recados aqui? Vamos trazer o bom dia em áudio? Oi?
2: Bom dia, Adriano. Gorete do Dário aqui de Gaspar. Adriano, quero desejar esse domingo a todos os ouvintes um bom início de semana. Eu gostaria de pedir pra você uma música com os Monarca.
1: Qual?
2: Sonhando na Maneira?
1: Tá.
2: Pode ser? Quero oferecer pro meu esposo Dário. O meu filho vem almoçar aqui hoje, a minha nora. E para todos os ouvintes, um grande abraço, beijo no teu coração.
1: Aumenta o volume do seu rádio, que é a próxima, tá, Gorete? O Giba, da Blue Bob, com a gente. Um abraço pro meu amigo Jairo, restaurante dos comerciários. Vamos ver se tem mais recados aqui. Tem áudio aqui, deixa eu ver.
3: Fábio. Bom dia, Adriano. Tudo certo?
1: Tudo bem,
3: aqui é o Jamo do Alto Baú.
1: Fala,
3: Deus abençoe a todos que estão escutando essa rádio maravilhosa, essa rádio menina maravilhosa. Deus abençoe a todos. E toca aí um do Baitaca, bem gauchesco aí pra nós. Abraço.
1: Abraço, guria. Um abraço também aqui pro meu amigo Júlio, responsável pelas carnes do supermercado Carol. Já cheguei com a carne. Então, se tu chegou com a carne, Júlio, o almoço tá garantido, tá? Chegou aonde o Rafael Luiz e o Flávio estão. É a edição do Tchê Menina na sua casa, que inicia daqui a pouquinho, às 9 horas, o Rafael Luiz vai estar assumindo o microfone da menina. Mas enquanto ele não chega, a gente traz os Monarcas, a gente traz Newton Ferreira e tantos outros intérpretes que chegarão nesta edição do dia 27 de setembro do nosso Tchê Menina. Bom dia pra você.

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0: Bellísimo, amigo.
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7: Buenos, amigos, muito bom dia. São 9:06. Hoje, domingo, dia 27 de setembro de 2026. Estamos começando o nosso Tchê Menina na sua casa. E aqui na rua Benedito Novo?
8: Arthur Rabi.
7: Rua Arthur Rabi, bairro. A bairro da Velha, né? Então aqui é gigante, aqui é um, chega a ser um país aqui, né? Se fosse um território ucraniano, era, né, europeu, aquela região era motivo de guerra aqui, né? É devido à baita localização, né? Então a rua
8: Arthur Rabi.
7: Arthur Rabi, na casa do nosso amigo aqui, né? Com baita café, que é o nosso projeto que deu certo, com o apoio do supermercado Carol também, é o Júlio do Carol, mas também conhecido como Júlio da Janete, né? E o Júlio já tá por aqui, né? Já trouxe a carninha para nós, e esse entende churrasqueira também, Ortide, esse entende aí. Mas que honra abrir a porta da sua casa para vir aqui com o nosso Tchê Menina. Vamos ficar até umas 10 da noite, mais ou menos, o programa vai até uma, mas depois a gente costuma esticar aí, né? Dá aquela esticadinha. E é um projeto que deu certo. Quando passamos para a direção, uma das preocupações da gerência era que nós viéssemos na casa, que nós tínhamos a ciência que a gente vinha na casa das famílias, dos amigos. Então a rádio tomou um cuidado muito grande, pediu que a gente, pediu não, orientou, mandou que a gente tivesse esse cuidado, e é o que a gente faz no programa diariamente, no Rancho de Taro, no Tchê Menina, que é o respeito e cultuar a amizade e procurar preservar as famílias aí. Então, aqui na tua casa, peço a licença para entrarmos e juntos passarmos um baita domingo, Orotilho. Bom dia.
9: Bom dia, Rafael. É um prazer tê-los aqui em casa, aqui a Rádio Menina, a sua pessoa, o Carol, que está patrocinando esse evento aí, ó. E é muito importante isso aí, ó, essa integração da rádio com o povo. É muito bonito isso. E eu fico agradecido pela presença de vocês aqui.
7: Maravilha, maravilha. Orotide, escolhe uma música.
9: É, como você já tinha falado que o do bairro se fosse um outro lugar, seria uma guerra. Então vamos aumentar com o Velho Casarão.
7: Velho Casarão, fala desse tema de setembro, inclusive, né? Isso. A minha casa com furos de bala, né? O Velho Casarão, onde a história fala, né? Bonito, uma barbaridade. E o motivo da guerra seria uma guerra de bondade, né? De bondade, né? Aqui é muito grande, não conhecia essa região aqui, mas é realmente muito bonito, muito grande, uma baita vizinhança, e com certeza parabéns pela localidade. Tem uma plaquinha ali na frente, né?
9: É.
7: Vai pro sítio?
9: Sim, vamos fazer então uma propaganda aí. É, tem uma plaquinha ali de vendas ali, a casa. Não pelo lugar, que o lugar é maravilhoso, é um ótimo lugar aqui, ó. Mas é as condições, que nem nós estávamos falando. Eu já tinha sítio, vendi o sítio, viemos para a cidade, e mais assim, a adaptação é bem complicada, né? Então, não pretendemos voltar para um sítio, mas tipo uma chacarazinha, onde a gente vai rever os velhos tempos, assim, tá?
7: Maravilha. Pra começar a criação, conta comigo já. Te presentei com algumas coisas lá, tá bom? Então, vamos trazendo então o saudoso Vitor Matheus Teixeira, o Teixeirinha, cantando velho casarão?

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2: Bueno, estamos de volta com o nosso Tchê Menina. Chamou o amigo Júlio do supermercado Carol para falar com a gente também. No decorrer, vamos falar também dos demais parceiros e patrocinadores que apoiam o Tchê Menina na sua casa. Quero mandar um abraço pro meu amigo Eleandro da Berg Beer Blumenau. Valeu, Eleandro, um grande abraço, parceiro velho. É nos preparativos aí dos carros para a Oktoberfest, que já começa nos próximos dias, né? Então, um grande abraço, Eleandro, e todos da Berg Beer Blumenau, a Taeli, né? Que vai ser jornalista esportiva. Aí, um abraço também pra Taeli e toda a turma. E aqui o meu amigo Júlio, supermercado Carol, que é parceiro nesse evento, né? 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
3: Bom dia, Rafael Luiz, bom dia aos ouvintes da Rádio Menina. Primeiramente aí, muito obrigado ao seu Orotides e sua família por nos receber, né? 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
2: Então tá bueno aí, dependendo obviamente do tempo, né? Essas questões, né? Então vamos ficar no aguardo aí, tá bueno? A minha amiga Cíntia, a esposa do Orotide, né? Que vai escolher uma música agora. Bom dia, Cíntia, obrigado, né? Por esse maravilhoso café, o salame caseiro que o Orotide prepara, né? E ser recebido na casa de uma família realmente nos emociona e nós ficamos muito honrados por isso.
4: Bom dia, Rafael Luiz. Que bom receber vocês aqui na minha casa, tá sempre de porta aberta para vocês. O cafezinho tá na mesa, junto com o pessoal de Carol aí, trazendo pra gente também a carne, para passar o domingo aqui com a gente. E eu vou pedir uma música em homenagem ao namorado da minha filha, aquele, como é que é? Aquela música da...
2: Te Cuida, Jaguara.
4: Pode ser essa mesmo.
2: Mas obviamente, qual que seria a música que você ia escolher, Cíntia? O que que ela diz, mais ou menos, uma palavrinha dela aí que eu já...
4: Aquela música que, ué, quando eu vou lavar a louça, a mulher tá cantando e o genro tá com a mão na...
2: Namoro de Sítio.
4: Isso.
2: Namoro de Sítio, né? Essa aí é o Namoro de Sítio, então. É, e que Deus abençoe, né, esse jovem casal, o Fernando, percebido ser um guri muito educado, né, com a Maria Júlia, e que Deus abençoe vocês, que dê juízo para ambos e que venha mais uma família de princípios e de valores. É isso que a gente quer, né? Ele me ligou sexta-feira para eu falar isso.
4: É?
2: Uhum. Sexta-feira, disse, ó, tio Rafael, fala isso aí e tal. É, mas, a bem da verdade, que Deus abençoe. E fico feliz, né, quando encontra, né, nos dias tão difíceis, né, Cíntia? E é percebido ser um menino muito educado, um jovem muito educado, e que Deus abençoe, não sendo diferente também a Maria Eduarda e...
4: Maria Júlia.
2: Maria Júlia.
4: Ruana e Maurício.
2: A Ruana e também o Mauri. Meu amigo Maurício, parceiro velho, né? Vamos o quê? Vamos. Nós estamos na casa do amigo aqui, Orotide, da Cíntia, lá no estúdio. Eu estaria sentado, no estúdio fechado, com vários microfones, os computadores, a música. Então, para ter um feedback, assim, como é que é o programa, né? Então, aqui é mais divertido, passa muito rápido. Lá a gente tá meio que solito, porém, o WhatsApp lá, o Adriano, que daqui a pouquinho já vai falar com a gente, sabe o quanto é difícil. E já visto, Tchê Menina, hoje o programa mais ouvido em Blumenau, né? O mais ouvido de forma significativa, inclusive, né? A distância das demais. Vamos que vamos, então, com o Serranos, Namoro de Sítio, desse jeito.

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1: 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Daqui a pouco a gente traz, obviamente, outros recados dos nossos parceiros aqui no nosso time Menina.
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2: Bueno, estamos de volta com o nosso Tchê Menina, ao vivo, diretamente do Rancho do Orotide. Mas que tal, parceiro velho? É, eu vou chegar pro lado de cá, né, conversar com algumas senhoras que estão por aqui, jovens senhoras, senhoritas, né? Porque um dos pratos tradicionais no domingo é a maionese, né? Além do churrasco, também é a maionese. E cada um tem a sua receita, a sua característica. E eu tô vendo aqui, não sei fazer maionese, mas tô vendo que essa receita aqui é uma das mais tradicionais, né? E entende, né? Então, como é que é a maionese da Arlete?
3: Da Arlete é muito gostosa. Ela sabe fazer.
2: Como é o preparo, Arlete?
4: 2 ovos cozidos e 2 gemas crua.
2: E aí?
4: Limão e sal, tempera a gosto.
2: E a carne do Carol.
4: E a carne do Carol pra completar.
2: Maravilha, né? Não pode faltar, né? Meu amigo Santos, vizinho, né? O Santos tem uma empresa, uma baita empresa ali, que é aluguel de carretinhas, né, Santos? Sim. É uma pessoa queridíssima, irmão do Orotide. E já estão comprando uma fazenda pro lado de lá, né, Santos?
5: Verdade, verdade. Isso aí, tem que botar a coisa pra frente, né?
2: Verdade. É. Maravilha. É. Falar pro lado de cá aqui, né? Depois bota no grupo aí, né? Tu viu que é do ramo, bota no grupo, né, parceiro, velho?
6: Pode deixar, eu vou botar
2: assim. Pra um não adianta, né?
6: Não, é pra galera.
2: É sujar a bota mesmo.
6: É isso aí, meu.
2: Se pisou dentro da lama. Ah, não, até o final, né? Se for pra calçar a bota e sujar pela metade, não adianta. Então vamos até o fim, né? Vamos até o fim. O Tio Oliveira tá mandando um abraço pro Otido e toda a família aí, né? E o Tio Oliveira também manda um abraço para a sogra, Dona Rosa, 76 Primaveras. Tio Oliveira, amigo deu de cavalgadas, né? E camperiadas, né, Orotide?
7: Sim, o Tio Oliveira aí é um grande amigo, grande parceiro aí. E é das antigas, é dos nossos, né? E eu retribuo aí com um abraço pra ele aí, um bom domingo, um bom churrasco aí também. Se quiser comparecer aqui no, na casa aí, só chegar.
2: O Tio Oliveira, ele depende muito do tempo, porque ele passa nuguete no bigode. É, o bigode dele é pintado com nuguete, né? Caramelo, agora ele mudou, né? Caramelo, cor caramelo, né? O bigode do Tio Oliveira. Então ele depende da previsão do tempo. Por exemplo, se a previsão é pra chuva, né? Ele já não sai por causa do nuguete no bigode.
7: Ah, mas tem várias opções, né?
2: É uma película, né?
7: Sim, bota uma película ou usa um chapéu de aba 18, né? É, já resolve o problema. E se tiver chovendo, que ele chegue pros pagos daqui, né? Que a gente dá um jeito, tem carvão, tem várias opções aqui. É, a gente dá um retoque aí.
2: Valeu, o Tio Oliveira tem o bigode mais bem arrumado da região, porém, é pintado ou dado aquele tchan com o nuguete, agora mudou, cor caramelo, né? Cor caramelo. É, viu, Tio Oliveira? Não chove hoje, por isso pode chegar por aqui. Quero mandar um abraço também, né, ao Tio Oliveira. Ele sabe que eu tenho um chapéu aba larga, né? Ele sabe. Valeu, Tio Oliveira. Abraço, amigo velho. Adriano Franco, aí nos estúdios, como é que tá? Linda, parceiro velho.
8: Vamos lá trazer os recados aqui, Rafael Luiz, 21026515. Pode mandar em texto, em áudio, que a gente traz o seu bom dia. O Cláudio Zicor, abraçando toda a audiência, menina. Recado também chegando aqui do Adorli. Flor do meu jardim é pedido dele, a Arlene. Um abraço aí pra Arlene, acompanhando também o nosso Tchê. Oferece a música pro amor dela, o esposo, o Alexandre. Quero mandar um bom dia também lá pro Badenfurt, para todos do restaurante Donana, pra Beta, pro Michael. E a Beta compartilhou comigo que ontem o Anderson foi lá no Casarão do Vale, saiu faceiro, uma barbaridade, guri. Um abraço lá, renovou as energias depois de um final de semana no Casarão do Vale. E eu quero também mandar um beijo no coração da Neila e da Magrit, que são as cozinheiras responsáveis pelas delícias do restaurante Donana. Um abraço lá para toda a equipe no Badenfurt. Recado aqui também do Fred, que manda um chasque para os amigos do Raízes Bar Fortaleza Alta, Dedé, Senhor Nélio, Ademar e Celso e Companhia Limitada. A Vera também com a gente. Ó, clientes do todos os clientes do Raízes Bar Fortaleza Alto, o pessoal tá nos ouvindo de verdade mesmo. Vamos trazer aqui outro recado aqui, bom dia.
9: Bom dia a todos, aqui é Marcos Zanotto.
8: E aí, seu
9: Se
8: Zanotto?
9: Se possível, tocar tropeiro velho com Teixeirinha.
8: Vou campear aqui.
9: Excelente domingo a todos.
8: Valeu, seu Marcos. Obrigado, tá, pela parceria. Fecho aqui com o recado do Gilson, que nos ouve lá por Gaspar. É isso, Rafael. Blumenau, Gaspar, outras cidades que estão conectadas e sintonizadas da menina. Passo pra ti aí.
2: Bueno, obrigado, Adriano. É, o Adriano que é responsável pelo esporte, né? No jornalismo esportivo aí da Rádio Menina. Campeonato Brasileiro com uma parada devido aos jogos da seleção, né, Adriano? É isso?
8: Então, o Adriano Azevedo, meu xará da velha, até colocou aqui que domingo, data FIFA, é que nem almoço sem maionese, viu, Rafael Luiz?
2: Verdade.
8: Desse jeito.
2: Inclusive, pra nós até tá sendo favorável. Quantos dias sem o Inter perder?
8: Então, é importante, a gente tá se mantendo invencível nesses 18 dias. Não perdemos, não ganhamos. Tamo aí, tamo bem. Uma barbaridade.
2: Maravilha, obrigado, Adriano. Falar com meu amigo Robson também. Robson Marchetti Ruaro, né? O Robson que é diretor, agora não mais SMTT, agora é segurança pública, né, Robson? Bom dia.
10: Bom dia, Rafael. Bom dia a todos os ouvintes da rádio. E sim, agora é a Secretaria de Segurança Pública. E também estamos aqui na Casa do Orotida aí nesse domingo especial. E a casa não é minha, mas quem quiser chegar, pode chegar. A carne já tá no fogo.
2: Maravilha. Robson, essa mudança da SMTT para a Secretaria de Segurança Pública, alguma mudança? Ou a Guarda Municipal continua? Somou?
10: Sim, vai somar. Por enquanto, a alteração da secretaria foi feita e posteriormente aí vai ter mais umas novidades aí para garantir mais segurança para toda a população de Blumenau.
2: Tá com o Alexandre de Vargas?
10: Sim, secretário Alexandre Vargas.
2: Uma pessoa técnica, né? Policial civil de muitos anos, e certamente se for para somar e favorável para o município, penso que é importante, é louvado.
10: Sim, muito importante. Ele está dando uma força grande aí para a Guarda Municipal e para a Secretaria de Segurança Pública também. E um abraço aí também para o delegado Marchetti aí, que também ajuda muito aí nessa questão.
2: Valeu, Marquetão. Um abraço, parceiro velho. Se botamos de música. O pessoal começou cedo os trabalhos aí, né? Começou cedo aí. O Robson, moderadamente. Velocidade 11 aqui, como é o nome do Chiro Velho aqui, ó? Cauê, você vê aí, é forte aí. Bota no grupo aí, bota no grupo. Ô Cauê, é tudo, né, parceiro velho? Até o fim agora, né? Não é pro empate, é pra ganha, né? Valeu, Cauê. Vamos que vamos desse jeito, parceiro velho.

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0: Tio ouvinte, o meu amigo Maurício, né, o jovem, pedindo uma música campeira. Que música, Maurício?
1: Espantando o Bagual.
0: E vai pra quem?
1: Ah, vai pra mim mesmo.
0: Isso aí, tá certo, né? Vamos lá então com o Mano Lima. Adriano campeando aí a música do Mano Lima, Espantando o Bagual. Valeu, Maurício. É, um abraço pro meu amigo Éder, lá do Recanto do Éder. Né? Inclusive, estaremos lá no Recanto do Éder, dia 22 de novembro, na Engaspar, com o Tia Menina ao vivo. Então, um grande abraço ao meu amigo Éder e todos do Recanto do Éder aí, tá bueno? Quero mandar mais uma vez um abraço pro meu amigo Valmor, parceiraço, né? Diz pro Tidão que não tem perdão, né? Ele me falou que o programa seria hoje na casa dele. E é na casa dele, viu, Valmor? É na casa do Tidão aí, ó. Tidão aí tá lidando com os espetos aí nesse momento, com as rédeas da churrasqueira na mão, auxiliada pelo meu amigo Júlio, do supermercado Carol. Valeu, Valmor. Estamos aqui na casa do Tidão, parceiro velho. É, querido amigo Valmor, amigo de muitos anos também, de longa data. Tá feito? Vamos que vamos deste jeito então, parceiro velho.

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6: Bueno, estamos de volta com o nosso Tchê Menina e mandar um abraço para a amiga Anadir. Viu, Anadir? Como é que tá a Cíntia? É, tá chique, podendo aí, ó. Né? Um abraço, Anadir, amiga da Cíntia, acompanhando o programa. Também quero pedir uma música, diz a Anadir. Pode pedir, que a Cíntia já passa pra mim aqui, né? A Cíntia já passa pra mim aqui. Adriano Franco, aí no estúdio, parceiro, velho. Como é que tá a lida, meu galo?
7: A lida sempre bagual. A gente tá sempre por aqui. Os ouvintes podem mandar mensagem quando a gente tem o espaço. Com certeza vamos estar trazendo aqui o bom dia de todos. O Valmir colocou o seguinte: Rafael Luiz, toca pra nós Roda de Mate. O Valmir Casburg, um abraço aí pra toda a família Casburg acompanhando o nosso Tchê. O pessoal manda os recados e tu tá habituado a isso, Rafael Luiz, assim, um texto muito grande. Até se vocês forem mais sucintos, não sei se eu posso ousar a pedir pros nossos ouvintes, porque a gente não vai conseguir ler todo o texto, senão a gente vai ficar aqui até as 10 da noite, tá? Mas, enfim, se forem mais sucintos aqui na mensagem, pra nós é muito melhor, a gente consegue abraçar todos. O pessoal colocou aqui, ama a rádio, gostaria de oferecer uma música pro pai, mais conhecido como Zezo, Zezo, não sei qual é a pronúncia, é o Fabiano aqui, que diz que é das Itopavas, eu acho que ele é conhecido como Sapato, enfim. Então, assim, o pessoal traz algumas histórias, é legal, é interessante, mas pra nós aqui, na questão da dinâmica do rádio, se forem mais sucintos, melhor, tá? A Luir Leal com a gente também, os amigos da lanchonete da Simone, Anildo, Celso, toda a turma por lá. Recado também aqui, Rafael Luiz, Ivan Carl, estamos juntos, tá? No Belchora Alto, tô aqui, tá? Trabalhando no posto de gasolina, Fischer, é isso, obrigado aí aos frentistas, pessoal da conveniência, acompanhando o nosso Tchê. Deuclécio, texto salto, oferece uma música pra Rosemary e o Guilherme Gaiteiro também. Um abraço então aí pra família. Abraço aí pro Zé em Pomerode, ele, a Carla, Gilson, Banana, Cabide, toda a equipe, né? Todo o time de amigos. Odinique Siqueira também, bairro Bom Retiro, acompanhando o nosso time menina. Deixa eu descer aqui no bloco das 9:30, né? Já é 10:30, passou uma hora, vamos ouvir aqui.
8: Bom dia, Rafael, tudo bem? É Jorge aqui do Jordão. Manda a música bem bagual ali, tá aí, meu filho e minha namorada, passando a lateral de bovina e um cupinzinho aí.
7: Que bom, é isso aí, aproveitem, tá? Não, e pior que manda foto pra gente ficar com água na boca.
9: Buenos dias, Adriana, véio. Como é que tá, Chiru?
7: E aí, Lizão? Me conta.
9: Ô, Adriano, véio, toca aí pra nós com o tio novo Araújo, catingando a bagualismo.
7: Vou campear aqui pra ti pra tocar essa, tá bom? Se não tiver, no playlist a gente coloca.
10: Ô, meu ídolo, tudo certo? Um bom domingo pra ti, pra toda a gauchada que tá ouvindo a menina aí. Manda abraço aí pro Lido, pro Sony, patrão Marcelo Sutter, o Pescoço, o Ipinski, o Maneca, o Jair do restaurante e pra toda a galera que tá ouvindo a menina aí. Abraço, Mila.
7: Ele citou só celebridades aqui neste áudio. Um abraço pra todos. Rogério Bauler, um abraço pra ele, pra Sandra. E ele abraça o Zé de Pomerode, o Marcelo, Jerry, Banana, Gilson, enfim, Mila, Júlio do Jordão, abraço lá pro Júlio do Jordão, enfim, pra todos que nos ouvem. E pra fechar, Rafael, Edson Bino também, um abraço aí pro Valparaíso, acompanhando a menina. Por hora é isso, tá, Rafa? Só me chamar aí que eu pago um pouquinho mais de boleto, tá?
6: Valeu, Adriano, obrigado, amigo velho. Mandar um abraço pro meu amigo Barbosa, acompanhando o programa. Valeu, Barbosa, um abraço, querido amigo. O Batata também tá ligadito com a gente, né? É sempre uma honra muito grande poder cumprimentar os amigos aí. Adriano Franco, a Nadir mandou nós tocar aquele velho ditado, né? É, vocês mandam de lá e nós obedecemos lá de cá. Então a Nadir mandou, né, nós tocar Tordilho Negro, um clássico, uma música imortalizada. Aniversário dia 30 do Júlio Bada, né, lá no Gaspar Alto, né, Júlio?
7: Isso aí, queria mandar, desejar já um feliz aniversário, né, pra ele, pra toda a sua família, o Juliana, a Morgana, muitos anos de vida aí pro Júlio Bada.
6: Então tá bueno, só deixa eu dar uma olhadinha aqui, se vai, tá tudo certo, não vou... É... meu amigo dono da casa, o Orotido tem a priori nesse domingo aí, né? O Orotido, que é o dono da casa, tem a priori aí pra escolher mais uma, né, Orotido?
7: Mais uma? Vamos de Bagual Corcoveador?
6: Um Bagual Corcoveador, que baita, hein, parceiro velho? E o Lubuno, tá por onde? Lubuna?
7: É, não, agora ela foi dar uma passeada que a gente mandou ela pra frente. É, teve uns interessados aí, mas estamos com Oveiro.
6: Oveiro.
7: Um Bagual Oveiro, bem novinho ainda. Estamos ensinando ele ainda.
6: Nós depois temos que ver aquela situação, né, Cíntia? Que não se adaptou no sítio, né? É, que é, né? Isso aí nós vamos. É. Depois vamos resolver isso aí, né? Mas já estamos quase de mala pronta, né, Orotinho?
7: Quase, quase, quase. Temos começando de carrinho, assim, devagarzinho, aquele carrinho de mão. Daqui a pouco nós botamos dentro do Mercedão.
6: Maravilha, então. Feito! Vamos de música, então, deste jeito, parceiro, velho. Abre a gaita, gaiteiro.

0: 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Sociedade, 1º de janeiro, informa a hora certa. 10:52.
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2: Vamos, estamos de volta com o nosso Tchê Menina. Aqui ao lado, parceiraço aí que já preparou o tradicional samba, né? O tradicional samba, né? Para os mais jovens, né? É, hoje é Cuba, né? Mas da minha época é o samba. E no vidro de conserva, né? Aquele tradicional vidro de conserva, né, parceiro velho?
3: Isso aí.
2: Filho do Orotide.
3: Filho do Orotide. Estamos aí, né? Domingão, só alegria e família.
2: É gostoso isso aí, né? Talvez, não sei se tenha o hábito de vir todo domingo aqui na casa do pai ou todo dia. Maravilha.
3: É, eu moro aqui com ele, né?
2: Ah, mora aqui.
3: Assim.
2: Ela tá frouxo, né?
3: Tá de boa, né? Tamo aí com a menina, né?
2: Maravilha, obrigado, amigo velho. Obrigado mesmo. Como é bom, fico feliz ver jovens assim, irmãos se dando tão bem, né? Tudo que a gente precisa é isso, né, parceiro velho? É, agora a irmã de vocês ali, com o namorado também, né? A Maria Júlia. É um jovem casal que vai prosperar também, certamente, né? Meu amigo Robson, eu ia falar com o Robson agora, mas de momento não dá, né, Robson, né? Estamos saboreando uma paletinha aí do supermercado Carol. Quero mandar um abraço pro meu amigo Narciso, do Pet Shop Agroaves. Pet Shop Agroaves hoje até às 13 horas. E o Pet Shop Agroaves também, parceira nesse projeto Tchê na Sua Casa, que não é mais um projeto, é uma execução. Né? Estamos uma vez por mês na casa da família. E hoje um baita domingo, daqui a pouquinho já vamos registrar os momentos, né, encaminhar para a Ruth, e a Ruth já vai disparando nas redes sociais da Rádio Menina. 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Valeu, Narça, abraço, meu irmão, seu Arlindo e toda a família, e sobretudo os clientes aí do Pet Shop Agroaves, entre os melhores pet shops do Brasil e também do mundo. Adriano Franco, nossa prioridade sempre é atender bem as pessoas que nos acompanham de casa, do trabalho, aonde quer que esteja. E é contigo aí, amigo velho.
4: Vamos lá, Rafael Luiz, trazendo os recados. 2102-6515. Pode enviar a partir de agora que a gente vai abraçar você, tchê. Luizinho de Timbó pedindo aqui China Atrevida com João Luiz Correia. E manda um chasque para os seus pais, como também para todos os ouvintes. A Márcia do Braço do Baú. A Márcia é o seguinte: ela manda mensagem 3 vezes a cada edição de Tchê Menina. Se a gente não lê as 3 vezes, ela fica brava com a gente, tá? Mas ela manda aqui um abraço aqui para Elenir, lá na Vila Itopá, acompanhando a gente, e também a Nora, a Jéssica, o filho Matheus, o marido Alcino, um abraço para eles ali. Recado também chegando, Rafael Luiz, ó, meu amigo italiano tá espetando uma ovelha aqui, ouvindo a melhor. Um abraço então, o recado do Valdir e também pro João. Quem é que deixou esse bom dia aqui? Vamos ver, o Paulo César. Valeu, Paulo, um abraço, amigo. É Rodrigo de Brusque, toca shot do caminhoneiro e oferece para prenda Cris e o filho Arthur. Valdemar Kichel, Salto do Norte, pedindo o vento dos monarcas. Tô na menina, Sandra Pau e Topava Norte. Pessoal mandando uns retratos aqui pra gente. Ó, bom domingo, em Rio dos Cedros, tá? Na casa da minha irmã, Giovanni e Erci. Wilson Luiz Paulin, bairro Fortaleza, e também César Célia, Solange, e eu acho que é Sigrid, será que não, o corretor deixou na mão aqui? Uma comida no fogão a lenha, que maravilha, mandou até a foto do fogão a lenha, cozinha bonita por lá. Marilene Machado, Rui Barbosa, Adriano, bom dia, queria pedir uma música, Porca Véia, e oferecer pro meu marido, o Auri, mais conhecido como Nego, um abraço aí pra ele. A Daniela também com a gente aqui, parabéns pra minha mãe, a Marlene, do bairro Fortaleza, toca pra gente do fundo da grota. Valeu, Dani, a Dani que reside no Tribés. Vamos trazer aqui o último recado, vamos trazer em áudio.
5: Bom dia, meu amigo Adriano, aqui o Jota de Setenho, manda abração pra Troel aí. Já larguei o Lava Jato que tá lavando os muros ali, agora já tô na culinária, tá aqui, fazendo uma costelinha de panela aí e torrando um amendoizinho pra fazer um cri-cri. Valeu, bom dia, bom trabalho. Se possível, toca a caixa reta.
4: Valeu, amigo, um abraço. É isso, Rafael, é a realidade dos ouvintes que estão preparando o almoço, talvez esperando seus familiares, e nesses momentos estão acompanhando a programação. Menina, passo pra ti.
2: Obrigado, Adriano, e aproveitar mandar um beijo pra minha esposa Iva, que está em casa, né? Acompanhando o programa. Valeu, Iva, um beijo pra você, né? Foi só uma semana de muita luta, mas realizações aí na nossa casa para receber os amigos. O Orotid e o Robson já estão organizando uma costelada por lá, então um beijo pra minha esposa Iva, a filha Pietra também lá no Jordão, acompanhando o programa. E o Flávio aí, nosso make, né? Adriano, obrigado. É impressionante, né, Adriano? É percebido nos recados. São várias cidades, né? Praticamente todos os bairros de Blumenau, cidades vizinhas, né, que nos acompanham. E nós, com essas viagens, andanças com o nosso Tchê Menina, né? Inclusive já estamos com uma agenda para Itajaí, dia 15 de novembro. O Tchê Menino vive em Itajaí, no CTG. Depois, dia 22, no Recanto do Éder. É um grande abraço ao meu amigo Éder, lá do Recanto do Éder, e os demais parceiros, né, que acompanham o Tchê Menina. E, sobretudo, como eu tenho dito, é o mais importante, você que está do outro lado, que ao longo desses anos, junto, né, com os nossos parceiros, patrocinadores, junto com o Rafael Luiz, construíram a Rádio Menina e consolidaram a Rádio Menina Mais Ouvida, o Tchê Menino Mais Ouvido, como as demais programações também, né? Então, somos muito gratos a isso, né? Trago uma gratidão muito grande. Não tem um dia que eu não pense, não rezo pelos amigos, que eu já não chamo de ouvinte faz tempo, chamo de amigo, essas queridas famílias que nos acompanham, queridos amigos aí de tudo que é canto, de todos os nortes, vamos dizer assim, né? De todos os nortes aí, tá bom? Com a baita programação musical comandada pelo Adriano Franco, né? E os ouvintes que vão pedindo música aí. Então a gente fica sempre muito honrado e emocionado. E como é gostoso estar na casa de uma família. E esta família, ou estas famílias que estão aqui, acompanham sempre o nosso Rancho de Taura, acompanham sempre o nosso Tchê Menina. E é daqui que eu falo, né? É aqui que eu venho visitar vocês todos os dias, né? Nessa caixinha falante aí, ó. Nessa caixinha falante, né? Então tô do lado aqui, me ouvindo. Estou do lado aqui me ouvindo, né, nessa caixinha falante aí que é tão mágica e aproxima as pessoas, né? Então vamos que vamos, deste jeito, porque aqui vai pedir uma música também. Você é a?
6: Luana.
2: Luana, vai pedir que música, Luana?
6: Gritos de Liberdade.
2: Gritos de Liberdade. O pessoal tá afiado por aqui, mais uma jovem, né, pedindo música, né, imortalizada aí. E vai pra quem, Luana?
6: Pro meu pai.
2: O meu nome?
6: Odílio.
2: Odir, maravilha. Olha, Luana, que Deus abençoe você e o vosso pai aí também, tá bueno? Quero mandar um abraço pro meu amigo Marquinho, aí da prefeitura, tá ligadito com a gente. Valeu, Marquinho, grande abraço. É o Marquinho, mandou uma foto, inclusive, que foto linda. Nasceu a neta Alice e nos colos aí do avô. Maravilha. Valeu, Marquinho, grande abraço, que Deus abençoe, continue abençoando você e agora sua netinha Alice também. Quero mandar um abraço para os meus amigos do Bar Trevo, né? Um grande abraço ao amigo Pedro, que tá por aí, meu amigo Luquinha e todos aí do Bar Trevo, aí no Jordão, acompanhando o programa. Valeu, Luquinha, abraço, amigo velho. 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Meu amigo Mano do CTG Rancho Chapéu de Couro, Rafael Luiz, manda uma música para a neta Júlia, pede Castelhana. O Adriano vai trazer a original, inclusive, ali com os nativos, né? Um abraço ao meu amigo Mano do CTG Rancho Chapéu de Couro, mandando um beijo para a neta, a Júlia. Meu amigo Jorge, da Associação dos Colorados, também ligadito com a gente, golpeando uma Ales Blau, entende do assunto uma barbaridade. Meu amigo subtenente Jean Carlos Fux, o Fux, aí do Colégio Militar. Valeu, subtenente, um grande abraço para o senhor. Hoje aquele churrasco especial na casa do pai e também da mamãe. E se puder, manda um abraço para eles, seu Jorge, 81 anos, e a dona Rosa, 78. Um abraço, subtenente Fux, meu amigo. subtenente, uma pessoa que eu tenho uma elevada estima e admiração, né? Construída ao longo dos anos, né? Estreitando os laços aí devido agora o Colégio Militar, inclusive o nosso Colégio Militar de Blumenau, né? Como um dos melhores do Brasil, né? Como um dos melhores do Brasil, né? Com uma equipe conceituadíssima. Jean Carlos Fux, como amigo, um grande abraço, e como ainda mais amigo e respeito que eu tenho por ti, ao subtenente Fux, um grande abraço. E obviamente para o seu Jorge, 81 anos, e a dona Rosa, 78 anos. Né? Um abraço ao Jorge, um abraço à dona Rosa, e que honra ter um filho tão especial, né? E o maior presente de um pai e de uma mãe seria este, ou é este, ter um filho com sucesso, carreira construída, e sempre que pode, visitando os pais aí, né? O maior e melhor presente aí, tá feito? Grande abraço, meu amigo subtenente Fux, e um abraço ao pai e à mãe também. Rafael Luiz, manda um abraço para o Osmarzinho, né? O Osmarzinho, que fizeram uma baita festa ontem no rancho do Nando, no Gaspar Grande, e estava presente também o meu amigo Márcio do Filé, passei por lá na sexta-feira. Então, grande abraço, meu amigo Ivan Salesio, presidente do Aeromodelismo de Gaspar, já com agenda marcada para o ano que vem, haja vista o evento passado, um dos maiores até hoje. Valeu, grande abraço, meu irmão. Rafael Luiz, manda um abraço para nós aí, parceiro velho. Claro, meu amigo Jaison da Agrimilk, o Jaison e a Carol, na pintura do rancho e ouvindo a menina, e pede a música Milonga Abaixo de Mau Tempo. Ô, Jaison, pela foto, o rodo sozinho não trabalha, tá? Pela foto, o rodo sozinho não trabalha. Bateste a foto do rodo na casa. É, aí não trabalha. Carolzita, a hora que o Jaison se agarrar aí, tu manda uma foto. Daí eu começo a crer. É, meu amigo Sérgio, da SSA, materiais elétricos e hidráulicos, pede castração a Pialo. Valeu, Sérgio, um grande abraço para você, para o Sandro e todos da SSA, materiais elétricos e hidráulicos, amiga de quem constrói tudo num só local e a pronta entrega. Vitor Laucher, acompanhando o programa também da Zumbass Speaker. Valeu, Vitor, um abraço, parceiro velho. Querido amigo Vitor, gente boa por demais e amigo de muitos anos também. Rafael Luiz, manda um abraço aqui para nós, o Neguinho Guilherme. Estamos em Ilhota, engraxando os bigode, e daqui a pouquinho vamos pescar uma manjuva aí no rio de Ilhota. Então, grande abraço ao meu amigo Júnior, grande abraço ao amigo Neguinho Guilherme, e em Ilhota, engraxando os bigode, e como ninguém é de ferro, estamos ali pertinho, golpeando uma do Moendão. Eita! E é tudo isso e muito mais que acompanha o Tia Menina nas manhãs de domingo. Vamos que vamos!

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7: Bueno, estamos de volta com o nosso Tchê Menina. Vou dar uma troteada pro lado de cá e falar com o meu amigo César, né? O meu amigo César, parceiraço de muitos anos. Pedi que música aí, César?
8: Deixa eu lembrar a música do Baitaca. O fundo da grota, tia.
7: É, se não tocar, não adianta, né? Se não tocar no fundo da grota, não adianta. Tem que tocar até mais pedido aí. Qual é?
9: No pior é que... Oh, que música?
7: Cíntio.
10: Vamos de...

0: você e o Tid frequentam muito o rodeio, eu vou pedir uma música do meu amigo Walter Moraes, de rodeio em rodeio. Vou de rodeio em rodeio, vou de rodeio em rodeio, levando o sul nos arreios.
1: Eu ia dizer, sem chuva não tem rodeio, mas vamos deixar a chuva um pouco pra fora, né? Vamos deixar pra lá, né? Então vou de rodeio em rodeio.
0: Maravilha. É, então tá joia, vamos de rodeio em rodeio. E mandar um abraço para o pessoal do supermercado Carol, né? A Maria, também o Leonardo, a Jusilânia. Esse vai ser do açougue, lá tem que começar a cumprimentar bem aqui esse tiro aqui, né? Em breve a inauguração do Carol aqui nos lados, na região norte de Blumenau, né?
2: Sim, isso é verdade. Estamos com uma expectativa muito boa, né? Com a abertura. E vai ser o melhor da região de Blumenau.
0: Maravilha, assim que se fala, né? Jusilânia, normal aí, como é que tá?
3: Pois é, né, Rafael? Já me deu aqui umas duas pingas, né? Meu Deus, vou tentar aí. Tô sentadinha. Beber mais.
0: Maravilha. Leonardo, sempre bom te ver, amigo velho.
4: Prazer aqui estar na Rádio Menina, é uma satisfação muito grande estar com você. Fico um cara privilegiado de estar aqui com você aqui, Rafael.
0: O Leonardo que é da loja do Garcia, né?
4: É, estamos lá na loja do Garcia, supermercado Carol, sempre pensando em todos os clientes, né? Tentando trabalhar de forma possível para ajudar todos os clientes. Estamos aí.
0: A loja linda, inclusive, do Garcia, né, Leonardo?
4: Boa, boa, muito linda. Tá saindo, tá deixando um legado, né, pra Letícia agora.
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3: É isso aí. Orgulho imenso, satisfação. 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
0: Maravilha, isso aí, agradecer o Carol, no qual eu também agradeço, que o Carol já é meu parceiro, né, desde outra rádio que eu trabalhava, né, e agora há 20 anos na Rádio Menina, quando o Carol chegou em Blumenau com a loja 10, com salvo engano a loja do Garcia é 10, né, a do Progresso, a 7, é, então, como cresce essa empresa, né, valeu Vavá, um abraço você, o Reinaldo e toda a turma aí, né, toda a turma aí, valeu gurizada. Não tá moendo, né? Vamos lá então com o Baitaca cantando pra nós. Quer pedir música, Maria?
3: Quero, eu vou pedir o Tordilho Negro.
0: Tordilho Negro, né? Já foi, mas daqui a pouco nós... Tem
3: que ter uma volta.
0: Já foi também. Inclusive, a Cíntia falando aqui que numa cavalgada que teve na Felipe Neri, você e a Pietra foram juntas, né, Maria?
3: Fomos juntas até lá do início até o final da cavalgada.
0: Saímos lá do Chapéu de Couro, né?
3: Isso.
0: Aquela vez, de forma inédita, a Rádio Menina, o Tia Menina, eu fui acompanhando no trajeto, né? E se juntamos lá com a Gisele, né, na casa São Felipe Neri, que faz um trabalho maravilhoso, e você e a Pietra foram juntas nessa época.
3: Fomos juntas até lá, desde o início da cavalgada, da saída lá do Chapéu de Couro até lá no São Felipe Neri.
0: É, no bairro Velha Grande, que maravilha. Você deve estar fazendo o quê? Uns 3, 4 anos?
3: 4 anos.
0: Maravilha. Que bom, né? Olha só, as crianças. Tem contato da Pietra? Tem falado com a Pietra no Insta, nas redes sociais aí? Que legal, Maria. Maravilha aí. É verdade. É verdade, passa muito rápido, mas que bom que a gente tem eles perto da gente aí, tá bom? Vamos de música e deste jeito, parceiro, é...

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0: de volta com o nosso Tia Menina ao vivo, diretamente aqui no Rancho do Orotide. É, daqui a pouquinho. Aí tomara que dê certo para aqueles lados de lá, né, Orotide? Tomara que dê certo para aqueles lados de lá. É, estamos aqui no Rancho do Orotide. Quero, antes de conversar com o Tanã, mandar um abraço para os meus amigos lá do Assadão do Cupim, né, que é cliente do Carol, inclusive. É o Carol do Garcia. Né, um abração ao Cupim, um abraço ao Agobar e um abraço para o meu amigo Miro. É o Miro de Souza, um dos grandes jogadores de bocha do Brasil. É, e o Miro resolveu dar uma saidinha. Raramente sai para jogar na bocha, mas hoje resolveu dar uma saidinha. Valeu, Miro, um abraço para você. Um grande abraço ao meu amigo Agobar, amigo de muitos anos também. E um abraço ao meu amigo parceiraço Cupim, pedindo a música Roubei a Fazendeira, baita música, interpretada pelo meu amigo Paulo Rigo e também pelo Ricardo Porto. É, e tem com outros cantores ali, mas o Adriano, que tem a prerrogativa de momento, para escolher com quem quiser executar. E aqui ao meu lado o Tanaã. O Tanaã, que há muitos anos está na rede do supermercado Carol, vai ser transferido da loja 11 para a loja 12, devido à experiência que você tem, já para chegar aqui na região norte com o que o Carol sempre oferece em cada loja que abre, o melhor. 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
0: Maravilha. E quero aproveitar e mandar um abraço pro pessoal que tá registrando aí através dos WhatsApps, né? Aí a nossa transmissão, nosso programa na casa do amigo, né? 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
1: 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Mas é isso aí. Muito obrigado e vamos lá, né?
0: Valeu! Tide, tu que é o dono do rancho aqui, tu pode pedir a música, né? Pede duas agora, Tide.
3: Duas músicas, vamos ver agora, porque a gente também tá meio entretido com
0: o churrasco. Ô, Léo, velho, chega aí, meu irmão. Ah, deixa eu. Olha, Tide. Qual? Qual é?
4: Cavalo Bai, eu acho que é a música.
0: Cavalo Bai, tem.
4: Agradecer aqui também o meu irmão Orotides, né? Que a gente tá aqui prestigiando essa festa bonita, essa festa gaudéria, né? Que a gente quase não tá acostumado a prestigiar, mas hoje estamos aí com a família toda, meus filhos, meus genros, e temos tudo aí, né? Prestigiar essa festa bonita, maravilhosa, com a Carol aqui também, que a gente é cliente, amigo do, né, dos donos, né? E, a minha irmã tá falando aqui, mas tá me embaralhando as minhas mentes. Mas assim, agradecendo a todos, né, presente na festa. E eu quero pedir uma música, mas primeiro eu quero agradecer a minha mãe e o meu pai.
0: Pode tocar o programa sozinho, vou sentar aí agora.
4: Eu quero mandar um beijo só pra minha mãe e pro meu pai e oferecer uma música do Rick Renner, qualquer música, pra relembrar o... Eu sou muito fã dele.
0: Maravilha, pessoa extraordinária, tive o prazer em conhecer, bem lembrado. Nós vamos fazer o seguinte, depois quando vira o programa Tia Menina pro horário ali, certamente o pessoal campeia lá, tá bom? Mas sempre válido a mensagem, né? Desse trágico acidente que levou mais um artista, né? E obviamente não podemos esquecer, que eu acho que é muito importante, o Rick Renner, obviamente, carregava nas costas o peso da fama, mas ali morreu mais três pessoas, né? Ou mais quatro pessoas, morreu o piloto, copiloto, morreu o Avelar e mais um meio que, né, que faz lá. Então a gente sensibiliza também por essas outras quatro vítimas que não tinham peso da fama, mas também deixaram aí famílias enlutadas. Então é importante registrar, né?
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0: 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Mas nós também temos esse intuito, né? Primeiramente é criar amizade, ser amigos e vocês nos acompanharem, isso é muito louvável e muito importante, o mais importante para nós aí, né? Meu amigo Leal chegando por aqui, meu amigo Leal Morestone, e aí, velho, como é que tá, meu galo?
5: Tudo bem, galo, tudo certo, prazer mais uma vez, presenciando aí os eventos do Amigo, é sempre uma honra, um prazer pra nós, trouxe a família, minha irmã de Rio do Sul veio prestigiar o evento do
0: Amigo. É lá que nós vamos em breve, né? É lá, né?
5: Em breve estamos fazendo o Tia Menina ao vivo lá em Rio do Sul, da Estância Irmão Silva, estamos avisando ela hoje. Mas vai sair.
0: Ah, se não liberar o sítio, a estância, a gente faz do lado de fora da porteira, né? Fizemos do lado de fora, tá valendo aí, né? Maravilha, Léo, sinta-se em casa. Orotide, convidado meu, Leal, juntamente com a família. Leal, que por muito tempo prestou serviço público na Polícia Militar. E agora, né, seguindo a carreira no direito com um dos maiores escritórios do Brasil, que é o escritório Morestone, então um dos maiores do Brasil, né, e o Leal ali que comanda aí, tá bom, amigo velho? Leal, eu tinha mais três blocos pra falar aqui ainda, mas já que tu chegou, eu vou pros estúdios, ou o Adriano vai largar a música pra nós tomar um chimarrãozinho já que chegasse agora, tá bom, parceiro velho? Vamos que vamos!

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1: Bueno, estamos de volta com o nosso Tia Menina, já vamos chamar o Tia Ouvinte, mas antes quero mandar um abraço pro meu amigo Julinho. É, o Julinho, inclusive, manda um abraço pra toda a turma, toda a equipe, é, amigos, amigas, aí da Casa Rosa e do Rancho Velho. Pelo seguinte, lá pelas 18 horas, estamos chegando. Saímos, né, ainda há pouco, mas já pelas 18, estamos voltando aí. Então, o Julinho, mandando um abraço pros amigos aí do Rancho Velho e também da Casa Rosa. As que tal, parceiro velho? Né, depois passa o endereço, meu galo. Depois passa o endereço, tá feito? Meu amigo Leal, parceiraço por aqui. Leal, pede uma bem baguala aí, meu irmão.
2: Se não tocou ainda, Veterano é uma música que eu gosto demais.
1: Esse tá findando meu tempo, meu braço fraqueja às vezes, o meu bagualo tá mais ligeiro e eu sou menor do que penso, né? Saudoso Leopoldo Rosier, ganhador do Festival da Tertúlia em 1980-81. E eternizada na voz de tantos e tantos cantores, né? Mas a original é com o Leopoldo Reiser, que na época com os Serranos, né? Se apresentavam aí com Dr. Edson Dutra, Leopoldo Rosier, o irmão do Edson Dutra, meu amigo Toco, né? E alguns que passaram por ali.
2: 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Isso aí a gente leva meio que por filosofia, já que estamos branqueando os cabelos, né, Rafael?
1: Verdade, que baita pedido, hein, Leal? Que baita pedido. Agora vou conversar com a vossa irmã também, que é a
3: Helena.
1: A Helena, que é a mãe de um dos maiores lançadores do Brasil, né? Que é a mãe do Felipe, né? Que representa o CTG.
4: Laço Aberto de Laurentino.
1: Laço?
4: Aberto.
1: Laço Aberto de Laurentino. É um dos grandes lançadores, o jovem Felipe, que hoje representa o Brasilzão aí, né?
4: É isso mesmo, com certeza, nos rodeios crioulo, a gente sempre está presente com a família e Felipe sempre conseguindo levar um troféuzinho.
1: Maravilha. É, também aqui a esposa do meu amigo Léo, que é a dona
5: Gisele.
1: Dona Gi, né? Maravilha, né? Dona Gi, que... nós vamos criar um grupo aí, tu tá no grupo, tá? Tá no grupo, o Leal tá no grupo, né? Que música vão pedir, Gê? Vamos tocar essa aí. Minha esposa, Iva, também, né? Por aqui, depois espalhar um caminhão de brita, veio passar aqui, né? E se fosse brita, mas era pedra, né? Brita, mumu.
6: Eu ia reforçar, brita grossa, daquela.
1: Pedra. Número 100.
6: Número 100, isso mesmo. Por amor. É que é o meu exercício do final de semana, né? Então eu não fui pra academia, então resolvi fazer um outro tipo de cardio.
1: Tá aprovadíssima, né? Minha amiga, né? Cíntia, pedi mais uma aí.
7: Pedi mais uma? Nossa, mais uma. Vamos lá. Vai pro Cauê. Essa que o Rafael Luiz vai escolher. Essa
1: é
7: exatamente pro Cauê.
1: Cauê, pra ti vai então Conjunto Fogo de Chão por Rebeldia. Por Rebeldia. Boa, né? Boa. Que me perdoe as donas da verdade nesta vaidade em gostar de mim. Sou um potro chucro, não respeito o freio e o meu receio é ter que dar um sim, né? Quero ver as mãos aí, cara. A dona tá em casa? A dona do rancho? Patroa.
8: Ah, não tem patroa, eu sou solteiro.
1: Então, Adriano, toca duas vezes essa aí, né? Que me perdoem as donas da verdade, nesta vaidade encostar de mim. Sou um potro chucro, não respeito o freio e o meu receio é ter que dar um sim. Ah, que tal, parceiro velho? Vamos que vamos deste jeito!

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14: Bueno, e tamo de volta com o nosso Tchê Menina na casa do amigo Orotide. Eu encontrei aqui a amiga Helena, né, que é uma das grandes empresárias do Brasil, né, distribui equipamentos e materiais para médicos e hospitais, né, em todo o Brasil. Inclusive, quando compra, não é de Kombi, é um navio, né, distribui para o Brasil, né.
15: Isso aqui eu queria, essa aqui eu queria pra mim, sim. Eu ia derreter e ia comprar uma casa com isso aqui, né? Mas, Helena, separando totalmente, né, o teu lado de sucesso como empresária, e obviamente parabenizo, porque cenários difíceis, né, nos últimos anos para os empreendedores, mas certamente quando algumas pessoas choram, a outras vendem lenços, né? Que bom te encontrar aqui, Helena. E falamos aqui, entramos num assunto muito importante, pertinente, que é o assunto da música, da tradição. E você tem uma ligação muito forte com vários artistas, né, Helena?
16: Sim, com certeza. Sou natural de Canoinhas e lá a gente tinha muito costume da rádio, de receber os conjuntos. Então, desde já muito cedo, a gente sempre recepcionava Fogo de Chão, Grupo Fandango, Dante Ramon Ledesma, Oswaldir e Carlos Magrão. E a gente, desde muito jovem, a gente já sempre cultivou a tradição, os bailes, os rodeios e a boa música gaúcha.
15: Canoinhas, o norte do estado, né? Quase na divisa já, né, Helena? E você me falou da música do Oswaldir, que é...
16: Do Oswaldir e Carlos... Não, eu falei da dos Garotos de Ouro.
15: Garotos de Ouro...
16: Peão Farrapo.
15: Peão Farrapo, o Adriano já tá apartando lá. Tem até uma do Carlos Magrão, do Oswaldir também, que foi... Não lembro que foi...
17: Tropa de Osso?
15: Tropa de Osso, o Adriano vai campear lá também. E tudo que a gente... Eu tenho dito ao longo dos anos que a gente é o que ouve. Eu não sou preconceituoso, cada um escuta o que quer, cada um ouve o que quer ouvir, mas nesse ambiente aqui, nós como pai, mãe, ou num baile gaúcho, é só você analisar como é que começa um baile gaúcho, ou tradicionalista, ou nativista, e como termina. O chão, o comportamento, o traje. Tem uma música que eu gosto muito, Helena, que é do saudoso Gil de Freitas, que eu me chamo, que essa música, eu reconheço que sou grosso, é uma música que pra mim devia ser colocada como um hino, né? Porque é uma música que traga um documento, se associe no CTG. Adriano, toca essa por primeiro, na gentileza, aí na volta. Traga um documento, venha para um CTG, sociedade, né, de bons contatos, bons casamentos. Falava com o Orotide aqui agora, que é o dono da casa, e nós podemos ficar aqui dentro dessa casa, confinado, durante 1000 anos, que nós vamos estar com a mesma conversa, com os mesmos princípios. E quando eu falo que a gente é o que ouve, é devido à música gaúcha, retrata o que nós somos, vivemos, quem somos, o que pregamos, né? Eu penso dessa forma, Helena.
16: Com certeza, e o amor pela terra, né? O amor pela família, a música gaúcha traz muito isso. O amor pelo seu chão, o amor pela sua família. E essa é a natureza daquilo que Deus fez no mundo para nós. E o baile que tu falou, ele também é às claras, né? Ele não é no escuro. Então, a gente que se criou, vamos dizer assim, indo no baile com os monarcas, com os serranos, os saudosos mirins, né? Então, essa é a nossa raiz. Isso que a gente gosta dessa música fandangueira e também da nativista, né? Mas isso faz parte da nossa família. Eu acho que isso é muito maravilhoso.
15: Eu tenho uma paixão tão grande por isso, Leal e Helena, uma paixão tão grande por isso, que eu tô na Rádio Menina há 20 anos. Eu tento de todas as formas, as crianças, os jovens, porque a música gaúcha, ela salva pessoas.
16: Com certeza, ela salva. Principalmente neste lugar, porque ela cuida com as suas palavras, principalmente. Porque tudo que falamos, estamos ouvindo. E aí a gente vai tomando como verdade.
15: Aquilo que a gente ouve, a gente é. Porque tem música que eu tenho vergonha de escutar do lado da... Às vezes a gente escuta, eu tenho vergonha de escutar. Eu tenho uma certa timidez, né? E tem músicas aí que... Se fosse colocar em DVD, filme, se fosse colocar em filme, né? Se fosse botar as imagens, a letra, né? Deus, talvez seria um e um.
16: Por isso que a gente tem que cuidar muito com o que a gente ouve. Eu passei a aprender isso, que a gente cuida. Então a música gaúcha traz isso, que fala de palavras bonitas, daquilo que você ama, né? Eu acho que a minha preferência ainda está na música gaúcha.
15: Não, você corre aqui dentro, né, Helena? Participando com o teu conhecimento aí. Adriano Franco, conforme dito ali, nós temos aí o saudoso Gildo de Freitas, eu reconheço que sou grosso. Aí depois tem do Fogo de Chão, Peão Farrapo. É o Amigos, aí a gente vai encerrar com Entre Amigos aí, tá bueno? Agora são 12 horas mais 34 minutos, né? Vai ter esse playlist agora, que eu até vou pedir pro Flávio dar uma ajeitadinha no som aqui, Flávio, tá bueno? E daqui a pouco a gente volta e encerra esse programa. E gosto disso aí, nós estamos na casa, né? O programa tem que ser cultural também, passar para as famílias, e hoje 99,999% que acompanha o time Mineiro, que é o mais ouvido em Blumenau, Helena, que é o mais ouvido em Blumenau e região, porque a gente levou isso para as pessoas. E quem não quer ter um lado, um filho, uma filha, ou embora solteiro, mas tá firme ali, tá junto com a gente. E a Rádio Menina, através do Marcão, da Mari, do Ala, nos oportunizaram a isso. E a gente tem procurado fazer o melhor. E olha só que coisa linda aqui, né? Então, vamos lá então com saudoso Gil de Freitas. Eu reconheço que sou grosso. Traga um documento e se associe ao CTG. Vamos que vamos desse jeito!

0: Bueno, estamos de volta com o nosso Tchê Menina, chegando na reta final. Que conversa legal, né, Leal? Né? Que conversa boa com o Leal, com a irmã do Leal, né, que é conhecida como a rainha de Rio do Alto Vale, na verdade. Alto Vale já beliscando o Brasil, né? Né? Uma das grandes empresárias. Que honra receber a senhora aqui, né, da empresa. Qual o nome da empresa, Helena?
1: Metromed.
0: Metromed, uma das maiores do Brasil na distribuição de materiais hospitalares, né? Cadê o meu amigo Júlio? Parceiraço, Júlio, meu amigo do supermercado, Carol. Tá quase compensando mais, né, Cíntia? Comprar carne do que os pessoalzinho do Carol aí aqui. No corredor deve ter um sadão lá, né?
2: Sadão não tem, mas energia tem
0: muito. Mas amizade, bom atendimento tem muito, né, Júlio?
2: Isso aí, eu sou muito grato a todas as casas que a gente passou até hoje, é todo cliente, né? Hoje eu cheguei aqui até a dona da casa, falei, tu é o Júlio do Carol? É legal, é gratificante, então é muito bom.
0: Vocês estão anunciando numa rádio mais ou menos também, né? Que tem pouca audiência, o Tia Menina, tem pouco, por isso que conhece também.
2: É, né? Daqui a pouco a gente consegue uma maior, mas essa aí tá de bom tamanho, né? Não, Rádio Menina, show de bola, parceria 100%.
0: Júlio, tu sabes, nós temos uma amizade já de muitos anos, temos amigos em comum, né? Bons parceiros, inclusive o Daniel, parceiro que passou por lá, mas de fato, o supermercado Carol hoje é referência, o supermercado Carol hoje conquistou o Blumenau, expandindo para os bairros, uma cidade com mais de 400 mil habitantes, e o Carol sempre tem como priori a qualidade e o atendimento, né, Júlio?
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0: Maravilha. O Tanaã tá por aí ou tá comendo?
2: Tá picando a carne.
0: Tanaã, por gentileza, enquanto o Tanaã não vem, Maria, Tanaã, por gentileza aí. 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
0: Maravilha. Obrigado, Júlio. O Júlio, que é conhecido como Júlio do Carol, mas também como Júlio da Janete. Quero mandar um abraço pro pessoal do Instituto Butantan. É, quero mandar um abraço pro pessoal do Instituto Butantan, né? Que são nossos amigos, parceiros, né, Léo? Então, um grande abraço aos queridos amigos que estão acompanhando, né? E já estão se colocando à disposição. O pessoal do Instituto Butantan, né? Também o pessoal do Zoológico de Pomerode, tem casinha vaga lá, né? Tem casinha vaga, o pessoal do Zoológico lá de Brusco, eu sou botânico também, né? Então um abraço pro pessoal do Instituto Butantan que acompanha o nosso programa. Orotide, por favor, parceiro, velho. Queria que desse pra cá. Chega a correr aqui, né? Deus, Zuli. Essas latinhas, quando você colocar no reciclado, toma um cuidado muito grande. Né? Toma um cuidado muito grande, pode contaminar o solo. Né? O pessoal do Instituto Butantan já está em análise aqui. Né? Mas vamos fazer o seguinte: eu vou, obviamente, passar a palavra para minha esposa Iva e depois eu encerro com você e com a Cíntia. Que bom que você veio, né? Depois de um final de semana de muita luta lá em casa, né? Para receber os amigos também, né? Que a gente gosta de receber pessoas lá em casa.
4: Rafael, eu tenho hoje orgulho de estar aqui, tá? O prazer, na verdade, de estar aqui com essa família incrível, uma energia muito boa. E que bom que a Rádio Menina pode proporcionar esse tipo de encontro, né? Com amigos de verdade. O Tchê Menina na sua casa proporciona isso, né? Esse encontro entre os patrocinadores, conhecer novos amigos, que legal, eu estou muito feliz e parabéns ao casal anfitrião que está recebendo muito bem hoje toda a equipe aqui da Rádio Menina. Parabéns, Rafael, também por esse programa que é líder em audiência e que pode proporcionar isso para as pessoas, para os ouvintes. Que legal. Continue assim, Rafael, que com certeza você terá ainda mais o reconhecimento dos teus ouvintes. Muito bom. Obrigada pelo acolhimento aqui na sua casa, Tid. Tenho certeza que hoje será um dia inesquecível. Muito obrigada.
0: Maravilha, maravilha. Só tem que tomar cuidado, não coloca o dedo aqui, tá? Se tiver machucado alguma coisa aqui... Do Butantã. Antes de você falar, vou falar com a Cintia aqui. Cintia, obrigado. Orotílio, conheço há muitos anos. Sou uma pessoa apaixonada por cavalo, pela lida, pelo rodeio. E fiquei feliz. E através da rádio, das participações, sortear vocês. E esperamos aí nos encontrar mais vezes. E é o seguinte, o Tcheco termina às 13 horas, o Adriano já está, nós deu o sinal, falta 5 para as 13, né? Tempo de encerrar, mas nós ficamos.
1: Pode ficar, Rafael, a Rádio Menina toda, a minha casa está de portas abertas para vocês, não tem horário para fechar. Hora que quiser, a porta está aberta e sair a hora que quiser, se ficar até às 10, até meia-noite, porque amanhã é dia útil.
0: Na verdade. E o que, como a Iva falou, a gente tem passado na casa dos ouvintes e cada programa a gente tem aprendido, tem procurado melhorar, na parte técnica aqui, show de bola. Então, é um intuito, um interesse nosso no último do ano, reunir as pessoas que nos receberam, fazer uma festa onde a gente passou a receber essas pessoas e a gente proporcionar um evento para vocês daí, então tem esse intuito aí. Eu quero agradecer ao Marcão, a Mari, o Alan, Adriano no estúdio. Adriano, um beijo do coração. Nosso Inter há 15 dias sem perder, tá uma maravilha. E Orotid, obrigado, meu irmão, e é percebida a tua paixão pela terra, a tua paixão pelo cavalo, a tua paixão pelo sítio, mas a tua paixão pela família também.
5: Ok, Rafael. Eu sinto um imenso prazer em receber vocês aqui, não tanto pela amizade que nós temos, assim, ó, porque isso aqui gera uma amizade e novas amizades. Então eu agradeço muito pela presença de vocês aqui, pelo patrocínio que tivemos. E se eu não tô enganado, teve mais um patrocinador aí, ó, que não foi divulgado, né?
0: Alex Blau, nosso amigo Fabiano.
5: Isso, nosso Alex Blau Fabiano. Quero mandar um abração para ele. E agradecer também pelo patrocínio, além do Carol, né? O Carol tá aqui presente, ele tá, talvez por algum problema aí não
0: pode... Tá no rodeio, Chiru, velho. Ou com o Netinho.
5: Eu acho que tá com o Netinho, porque eu tava no rodeio lá em Timbó, com meu amigo Lúcio e o meu amigo Enio Artman, estão laçando lá no rodeio em Timbó. E não vi o Fabiano por lá, mas ele está sempre no coração da gente. Que
0: é a preferência é a Les Blau.
5: Isto. É que a gente, amigos, a gente guarda no coração, mesmo não estando presente, mas a gente tem eles no coração, né, Rafael? Então eu agradeço a presença de vocês aí, ó. E um dia eu vou lá na rádio conhecer o restante da equipe da Rádio Menina, que eu praticamente só conheço você e o Lennon. O Lennon, de uma longa data, que ele trabalhou comigo lá no. Antigamente era CETERB. Mas eu deixo aqui, ó, as portas abertas e agradeço a presença de vocês estar aqui.
0: Maravilha. O Leno, hoje com outros projetos, seguiu a vida religiosa, ele tem um programa, um projeto religioso Amar a Deus, nosso amigo, nosso parceiro, saiu pela porta da frente da Rádio Menina, se quiser um dia voltar, obviamente terá o espaço lá. Então o Leno é uma pessoa extraordinária e hoje está fazendo trabalhos filantrópicos, ajudando pessoas através do trabalho religioso. Com isso dito, vamos encerrando, Adriano Franco, e obviamente vamos procurar, se tiver espaço ainda, encerrar com Fogo de Chão, Entre Amigos. Que Deus abençoe a todos e até amanhã às 19 horas com o nosso
1: Tchê.
0: Rancho de
1: Taura.
0: Valeu, vamos que vamos.

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0: 1:39.
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0: Muito obrigado, gente!
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3: 1:59.
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2: 2:39.
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7: Eu, né?

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0: pessoas.
1: Ai, moleque.
2: Dio Senhor, Matheus Fernandes.
1: Vamos junto, vamos junto.
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0: 2:59.
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12: Que bom ter você com a gente nesse domingo.

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0: 3:41.
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0: Saiu o pagode aí? Se não saiu por aí, aqui na menina tem, viu? Fica de boa. Vamos lá que tem mais pagode rolando na programação.
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0: 4 e 1.
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0: 4:23.
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0: melhor de todos os tempos, a galera que gosta do samba, que gosta do pagode, que gosta de carnaval, né? Gente, tem tanta coisa boa no pagode, e no domingo à tarde, você já sabe, é só aumentar o volume pra curtir mais.
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0: é no pagode, mas domingo que vem eu te espero aqui. Aquele abraço, valeu, tchau.
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0: 5:03.
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0: 5:23.
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0: 5:44.
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0: 6:05.
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0: 6:25.
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0: 6h45.
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0: 7:05.
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0: 7:25.
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0: 7:45.
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0: 8:05.
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0: 8:26.
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0: 8:47.
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